0: 19 graus.
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0: São 2 horas.
1: 19 graus.
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0: o que é que tu estás a fazer?
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1: Deixa, pá. 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
1: Vais para onde como? 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
1: Não é bem assim o quê?
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1: Eu morro. 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
2: 19 graus.
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0: São 3 horas.
1: 19 graus.
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8: Os dias da história, um acontecimento histórico por cada um dos 365 dias do ano. Os dias da história, uma compilação de Paulo Jorge de Sousa Pinto, com edição de Daniel Vieira. 20 de julho, 1923. Assassinato de Pancho Villa, no México. O automóvel em que seguia Pancho Villa foi, neste dia, emboscado por vários homens armados, que dispararam dezenas de tiros que o atingiram mortalmente. Várias pessoas que o acompanhavam foram igualmente vítimas do tiroteio. O incidente ocorreu na cidade de Parral, em Chihuahua, no norte do México, quando Villa regressava à sua fazenda. A sua morte parece ter sido cuidadosamente planeada, uma vez que ocorreu num dia em que se deslocava sem o habitual aparato de guarda.

0: como líder revolucionário, governador do estado de Chihuahua e guerrilheiro contra o poder das oligarquias mexicanas e do governo norte-americano. É um dos heróis populares da Revolução, a par de Emilio Zapata. Em 1920, e após várias derrotas militares, negociou um acordo com o governo e afastou-se da política, retirando-se com os seus homens para uma fazenda em Chihuahua. Um dos inimigos de Villa confessou ter sido o autor do crime, mas aceita-se que se terá tratado de uma conspiração planeada por alguns políticos e generais mexicanos com a aprovação tácita do presidente do país, Álvaro Obregón. O facto de Pancho Villa continuar a ser uma figura influente e poderosa e o receio de que regressasse à vida política, devido à crise que então se vivia no México, são as explicações mais prováveis. O local do assassinato é hoje um museu dedicado à sua biografia e ao papel que desempenhou na Revolução Mexicana, e em 1976 os seus restos mortais foram transladados para o Monumento à Revolução na Cidade do México. Os Dias da História.
1: Com o apoio Manuscrito, Editorial Presença.

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1: 19 graus.
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0: São 4 horas.
1: 19 graus.
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1: 19 graus.
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0: 5 horas. 19 graus.
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1: 19 graus. 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

0: São 6 horas.
1: 19 graus.
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Olá, olá, então, viva, aqui estou eu, Rui Cardoso, com mais uma emissão do teu Legendado em Português. É isso tudo, mais duas horas de música da expressão portuguesa, aqui a fazer-nos companhia na vossa rádio, sempre com muita música, boa disposição, alegria e diversão, mas muita música da expressão portuguesa e as nossas rubas.

Já damos então assim o arranque a mais uma emissão do Legendado em Português. É o encontro marcado todas as semanas aqui na vossa rádio, seja através do FM ou através da internet. O importante é estarmos juntinhos, e estamos juntinhos também pelo WhatsApp 967-505-645. Temos, por exemplo, aqui o Vítor de Peniche, que diz que Rui, mais uma emissão a passar no instante, a playlist de hoje está mesmo muito bem alinhada. Ainda agora começaram as primeiras musiquinhas a rodar por aqui, mas o Vítor fez questão de nos dar já um alô através do 967-505-645 e também podes fazer o mesmo através do nosso WhatsApp. Vamos em frente, porque atrás vem sempre gente.

0: Agora é o momento de ficarmos com um minuto de saúde, assim muito rapidamente a passar por aqui na primeira hora do Legendado em Português.
1: Está no ar um minuto de saúde aqui na tua rádio. A palavra obesidade aparece muitas vezes, mas nem sempre é bem compreendida. Não é só uma questão de peso ou de aparência. É uma condição de saúde que aumenta o risco de várias doenças. A obesidade acontece quando há um excesso de gordura acumulada no corpo, o que pode afetar o funcionamento de órgãos e aumentar a probabilidade de diabetes, hipertensão, colesterol alto e até alguns tipos de cancro. Mais do que se pesar, importa cuidar do corpo de forma equilibrada. Alimentação saudável, atividade física e descanso fazem toda a diferença.
0: Passou assim num ápice este minutinho de saúde aqui, sempre também a pensar na saúde dos nossos ouvintes. Vamos continuando com boa saúde e com boa música durante esta emissão do Legendado em Português. Espero que estejam a gostar da playlist que para hoje escolhi para estarmos aqui juntinhos nestas 2 horas de emissão.

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7: Já estamos na segunda parte desta nossa primeira hora e é a altura de ficarmos com a MPB vista por Claro Canadá, que nos faz companhia todas as semanas aqui nas nossas emissões regulares do Legendado em Português. A MPB vista por Claro Canadá, para ouvir já a seguir.
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9: Olá, Rui Cardoso e amigos do Legendado em Português. Olha o Cláudio Canadá de volta com mais música brasileira aqui no programa. E esta semana vamos apresentar uma das referências do movimento da Jovem Guarda no Brasil, uma banda que fez história no país. Foram muitos os artistas que colaboraram para o sucesso do movimento e hoje vamos apresentar Renato e seus Blue Caps. Uma banda brasileira de rock e pop que surgiu no período da Jovem Guarda e se notabilizou por versões de canções internacionais. Até 2020, era considerado o conjunto mais longínquo em atividade em todo o mundo. O grupo foi formado em 1959 pelos irmãos Renato Barros, Ed Wilson e Paulo César Barros. Também tiveram a participação do Euclides de Paula e Gelson, jovens moradores do bairro da Piedade, no Rio de Janeiro, com o nome de Bacaninhas do Rock da Piedade. No entanto, a banda se desfez em 2020 com a morte do Renato Barros. Eles gravaram o seu primeiro compacto em 1962 e se notabilizaram principalmente pelas versões que faziam de músicas de língua inglesa, a maioria britânicas, como Não Te Esquecerei, versão de California Dreaming do The Mamas and the Papas, Menina Linda, versão de I Should Have Known Better, e Até o Fim, versão de You Won't See Me, dos The Beatles. Em 1963, Ed Wilson saiu do grupo e iniciou a carreira solo, sendo substituído por Erasmo Carlos, que teve uma participação breve no grupo. Renato e seus Blue Caps tornaram-se um sucesso, se apresentando no programa Jovem Guarda, em concertos, festinhas e bailes por todo o Brasil. De certeza é uma das maiores referências do movimento da Jovem Guarda no Brasil. E eu vou pedir licença, Rui, porque vamos extrapolar um pouquinho o tempo de hoje. Eu separei um medley com algumas canções do Renato e seus Blue Caps para que a malta possa conhecer as versões das músicas dos Beatles. Vamos ouvir? E na próxima semana, o seu amigo Cláudio Canadá vai estar de volta aqui no Legendado em Português com mais um grande nome da música brasileira como você nunca viu. Um grande abraço e ouça sem moderação.

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1: Estivemos com mais uma edição da MPB vista por Cláudio Canadá, presença habitual aqui na primeira hora do Legendado em Português. Quem também nos quis vir fazer uma visita através do 967-505-645 foi a Carolina, a partir de Lamego. Adoro quando misturas clássicos com os sons mais recentes. O programa está a fluir muito bem. Obrigado, Carolina. É sempre bom receber estas vossas mensagens através do nosso WhatsApp de serviço.
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primeira hora está mesmo aí nos finalmente. Eu volto depois do sinal horário para a segunda hora do Legendado em Português. Espero que vocês voltem também para me fazer companhia até ao final.

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1: São 7 horas.
2: 19 graus.
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Eudora já se iniciou. Vamos então caminhando calmamente e descontraídamente, sempre com a música da expressão portuguesa, e vamos continuar com mais música antes de irmos até ao fundo do baú, mais uma vez, buscar uma relíquia aqui da música ligeira portuguesa.

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1: Agora sim, é a vez de mais uma relíquia da música ligeira portuguesa, trazida aqui por mim, com a Naftalina, com Rui Cardoso.
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3: Para hoje, uma grande voz e músico. Falo de Jorge Palma. Todos o conhecem de êxitos como Deixa-me Rir, Onde Estás Tu, Mamã, ou Bairro do Amor. Todos reconhecem o seu ar desgrenhado e a sua voz rouca. Pianista desde muito novo, começou a ter aulas de piano com apenas 6 anos e chegou inclusivamente a ganhar prémios em concursos internacionais. Palma sentiu o apelo da aventura que o levaria a viajar por todo o país no final dos anos 60, tentando sobreviver como músico itinerante. A sua primeira experiência profissional foi como teclista e cantor do Sindicato, grupo rock que existiu de 69 a 71, com ambições a ser uma espécie de Blood, Sweat and Tears portugueses, para o que muito contribuiu a inclusão de uma secção de metais da qual fazia parte Ronquial. O facto do Sindicato terem de coordenar uma série tão diferente de sonoridades inspirará a Palma a trabalhar como arranjador, carreira que o ajudará a sobreviver durante parte da década de 70, ao regressar, depois do 25 de Abril, de uma estadia de um ano na Dinamarca, para evitar a chamada à Guerra Colonial. O seu primeiro álbum, com uma viagem na palma da mão em 75, passa relativamente despercebido, tal como o segundo, Té Já, em 77. Na sequência de problemas de saúde, parte de novo à aventura, tocando nas ruas de Espanha e no metro de Paris. De passagem por Portugal, registra um disco ironicamente fascinado pelo bluegrass e pela country americana, Qualquer Coisa para a Música, em 79, e só em 81 regressa definitivamente ao seu país natal, cansado das suas viagens e da sua sobrevivência precária, disposto a assentar e lançar as raízes de uma carreira sólida. O primeiro passo, contudo, não é particularmente auspicioso. O duplo álbum Ato Contínuo, em 82, era um disco ambicioso previsto para ser gravado ao vivo durante um concerto único, mas acaba por ser registado em estúdio num prazo de tempo muito curto. Apesar do insucesso comercial, contudo, dele fazem parte alguns dos seus maiores clássicos, como Portugal, Portugal, Bairro do Amor, parecia devolver à carreira do cantor e compositor um embalo de asas e penas e o lado errado. Mas Palma sempre fez questão de não estar nos sítios onde todos estavam à espera dele. Resolve recuperar temas perdidos na sua discografia longa de 8 álbuns. Alguns deles são muito conhecidos, outros menos. Mas todos eles são regravados em estúdio só com piano e voz no álbum Só, em 91. O passo seguinte é desvio na sua carreira. Aproveitando a sua amizade com alguns músicos da recente geração do rock português, assenta a reais no clube do rock Johnny Guitar, com o Palmas Gang, uma formação rock elétrica completada por Zé Pedro e Calu dos Chutes e Pontapés e Fleck e Alex do Rádio Macau, reinventando mais uma vez o seu vasto catálogo de canções, agora sob uma forma radicalmente diferente. O resultado desta experiência é o álbum Palmas Gang ao vivo no Johnny Guitar, em 93. Durante os 4 anos seguintes, pouco se ouve falar de Jorge Palma. O ressurgimento público do músico dá-se com o supergrupo Rio Grande, ao lado de Vitorino, Tindo, Chutes e Patapés, Rui Veloso e João Gil, cujo álbum homónimo é um extraordinário sucesso comercial no Natal de 96. Vamos ouvir Deixa-me Rir.
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1: Estivemos com mais um momento de recordação nesta emissão do Naftalina com Rui Cardoso e comigo a gaguejar também pelo meio. Vamos continuando com mais música, depois vem um pequeno bloco de comerciais e eu volto logo após para continuar aqui com mais música e mais ainda uma rúbrica, porque ainda vamos estar em linha com a Deco, como habitualmente.
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0: E então, agora que estou de volta, aqui estou eu, em linha com a Deco. Vou já receber a Graça Cabral para mais uma das rubricas da Deco, com dicas e sugestões que só a Deco sabe trazer aqui à antena do Legendado em Português. Em linha com a Deco, para ouvir já a seguir.
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2: Bem-vindo ao Em Linha com a Deco. Desde 1 de julho que as mercadorias importadas para a União Europeia e com valor inferior a 150 euros estão sujeitas a uma taxa aduaneira de 3 euros. Portanto, até esta data, havia uma isenção que era aplicada a encomendas que tivessem um valor inferior a 150 euros. Desde o princípio deste mês, que efetivamente se paga então uma taxa aduaneira de 3 euros. Esta medida é, numa primeira leitura, um passo importante para reforçar a segurança dos produtos que são importados, que entram no mercado europeu. Isto até porque muitos vêm de outros mercados, nomeadamente do mercado asiático, em que não há o mesmo tipo de regulamentos e não há a mesma exigência em termos de segurança de produtos, por exemplo, nos materiais utilizados, na questão dos níveis de químicos utilizados nesses produtos, não há a mesma exigência. Logo, este é um reforço para nós consumidores. Mas esta nova taxa, este valor dos 3 euros, não pode traduzir-se em custos adicionais ou até inesperados depois da compra para os consumidores. Ou seja, o consumidor que faz uma compra numa plataforma que funciona fora da União Europeia, e normalmente estamos a falar de compras pequenas, de valor pequeno, que o consumidor faz, compra, enfim, por gosto e, na verdade, não pode depois, quando vai à porta levantar a sua encomenda, ser surpreendido com, olha, tem que pagar mais 3 euros. Portanto, esta situação não funciona assim. O fim desta isenção das encomendas com valor abaixo dos 150 euros, que, na verdade, é a larga maioria, quer, então, como eu dizia, restabelecer os mecanismos de fiscalização que sejam mais exigentes, mas não pode efetivamente surgir como uma cobrança inesperada ao consumidor. Ele tem que estar claramente identificada, ou a cobrança tem que estar claramente identificada para que o consumidor saiba efetivamente que está a comprar um produto ou produtos que vai ter este acréscimo de preço. Esta é uma taxa fixa de 3 euros que se aplica por categoria de artigo em cada encomenda. Portanto, se estiver a comprar vários artigos de categorias iguais, peças de vestuário, por exemplo, é uma taxa de 3 euros para essa categoria de vestuário, mas se estiver a fazer compras de vestuário, de calçados, de brinquedos, de equipamentos para jardim, por exemplo, vai ter a aplicação dessa taxa por cada categoria de compra que estiver a fazer. E, na verdade, o importante, aquilo que o consumidor deve interiorizar, é que esta aplicação, esta nova taxa fixa, deve ser suportada pelos importadores comerciais, como são plataformas de comércio eletrónico, mas não deve ser uma surpresa para o consumidor após a compra. É essencial garantir que esta alteração não vai prejudicar os direitos e os interesses dos consumidores. O preço total da compra, incluindo todos os encargos, deve ser apresentado de forma clara e transparente antes do consumidor carregar no botão de finalizar a compra. Portanto, qualquer tentativa de exigir o pagamento desta taxa fora desta celebração do contrato é efetivamente uma violação das regras. Não pode ser no momento da compra, tem que ser no momento em que se celebra o contrato, ou seja, quando se está a fazer a encomenda na plataforma, depois de ver claramente quais são os encargos e qual é o valor total, o consumidor é que deve decidir se vai comprar ou não. Não são situações de surpreender o consumidor à porta de casa ou à porta do local onde está para levantar a encomenda. Qualquer situação deste género é uma violação à lei é uma ilegalidade e o consumidor deve denunciar essa situação à DECO ou a qualquer outra entidade. Claro, estamos aqui para acompanhar o consumidor e acompanhar também esta situação e as denúncias das situações incorretas. Passe por DECO.pt, encontre lá os nossos contactos, leia mais sobre este assunto e fique por certo que esta taxa não pode surgir como uma cobrança inesperada ao consumidor após a compra. Obrigada e até breve.
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0: Estivemos com a presença habitual desta nossa rúbrica, a última destas nossas emissões regulares semanais, em linha com a DECO com a Graça Cabral. Vamos continuando em direção aos finalmente desta nossa emissão, mas não sem antes falar com a Patrícia, que nos fala de Vancouver, Canadá, e de transmitir a mensagem que ela deixou através do nosso WhatsApp. Bom dia, Rui, mesmo do outro lado do mundo, sempre ligada ao legendado em português. E ainda bem que isso acontece todas as semanas.

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Estamos assim a chegar aos finalmente da nossa emissão de hoje. Oh, pois é, com muita pena, deixo já aqui as minhas despedidas, marcando já encontro para de hoje uma semana no mesmo sítio, à mesma hora do costume, sempre com mais 2 horas de música da expressão portuguesa. Eu sou o Rui Cardoso, este é o Legendado em Português desta semana. Para a semana, há mais. Sejam felizes e façam alguém feliz.

0: 20 graus.
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3: Olá, amigo ouvinte. Ria-se cá com a gente, ria-se até mais não.
4: Que cãozinho tão pequenino!
5: Era maior, mas eu dei-lhe banho e não me avisaram de que ele encolhia.
6: Ai, que gatinho tão engraçado que a menina tem! Como é que se chama o gatinho?
7: Não sei, meu caro senhor! Eu já lhe perguntei, mas ele não me disse!
4: Horror! Você bateu-me com tanta força que o meu decote até descaiu, fazendo-me cair o sutiã e tudo!
8: Oh, desculpe! Desculpe! Mas a culpa não foi minha! O que vinha atrás de mim... bateu-me primeiro porque vinha mesmo à mama!
4: À mama!
8: À mama! À mama!
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18: Alguns dizem que, no desporto, nada mais existe por cá. Mas pensar assim é torto, pois futebol também há.
13: Alarme! O rei do homem não sabe que é preciso manter a distância por causa da Covid, não. Além disso, eu não o convidei para andar de braço dado comigo. Eu não sou desses, está bem?
8: Cala-te, malandro! Ainda não percebeste que estás preso?
13: Quem? Preso eu? Mas por quê? Eu não fiz nada de mal, hein? Eu estou todo legal e completamente inocente.
3: Seth, apanhei mais um inocente.
4: Ah, e de que é que este inocente é culpado? Posso saber, ou agente Malaquias?
3: Saiba, Seth, que este indivíduo andava descaradamente a vender bilhetes para o Euro.
4: Descaradamente?
3: Sim, Seth.

0: Ele apregoava e tudo. Diz aqui para a SEF como é que tu andavas a gritar na via pública da rua. Vá, diz, diz lá.
1: Então o seu pedido, cá vai.
2: Olha os bilhetes para o Euro.
1: A 10 euros cada um.
2: É para o Euro. Olha os bilhetes para o Euro. A 10 euros.
3: 10 euros? Via-se logo que não podia ser verdade. Ele seria muito parvo se andasse a vender bilhetes verdadeiros a esse preço.
0: Então, e lá por ser ele parvo e andar a vender barato, é-lhe permitido andar na rua a vender bilhetes para o Euro, é?
3: Bem, vamos lá ver se esclarecemos isto. Olhe lá, ó senhor, como é que você se chama?
1: Quicas Bolinhas. Quicas com capa, porque quem tem capa sempre escapa. E com dois capas, escapa-se ainda melhor.
0: Ai, engraçadinho.
3: Muito bem, muito bem, muito bem. E diga-me lá uma coisa, ó senhor Quicas Bolinhas. Para que recinto são esses bilhetes que anda para aí a vender? São para o primeiro jogo da nossa seleção com a Hungria?
1: Nada disso, minha senhora dona-chefe desta esquadra. São para o recinto da Alfama.
3: Alfama? Ó, gente Malaquias, há algum estádio de futebol em Alfama?
0: A que eu saiba e tenha conhecimento, não há nenhum estádio de futebol em Alfama, chefe.
1: Mas cais futebol? Quem é que falou em futebol? O Euro organizado no meu clube é chegada à Sueca.
3: Sueca?
1: Sim, sim! Os bilhetes que eu ando a vender são para o Campeonato Europeu de Sueca organizado lá no meu clube.
3: E isso é europeu porquê?
0: Ah, pois! Como é que isso da Sueca pode ser europeu, ó meu?
1: Claro que é euro essa! Onde é que fica a Suécia? A Suécia fica na Europa, é? Fiquem sabendo, hã? Olha os bilhetes para o Euro! A 10 euros. Não é preciso largar a cueca, porque é para a Sueca! Olha os bilhetes para o Euro! É para a Sueca!
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0: lagostinha, vamos à lagostinha.
1: Oh, Silenha, todos perfuma sardanha.
0: Oh, freguesa, oh, freguesa, olha a petinga. Ah, tão boa que vai ao tacho e não minga.
2: Está fresca.
0: Ah, freguesa, olha, está fresquíssima. Olha, fui eu buscá-la ao barco às 4 da manhã.
2: Ah, ai, que esquisito. Ainda estão cheias de gelo. Diga-me uma coisa, tenho a certeza que não são congeladas?
0: Ah, freguesinha, claro que não. O gelo que você está a ver é do frio. Está com um brioco tão grande que até congela a baba das patingas, senhora.
1: Oh, Silenha, velha, tu realmente mentes com quantos dentes tens na boca?
0: Olha como só tenho 5 dentes. Isso quer dizer que sou muito honesta. Brigadinho pelo elogio.
2: Olha, está bem, pronto. Então eu levo uma dúzia delas, está bem?
0: Ah, faz você, me sei muito bem, freguesa. São 3 aéreos e mais, faz favor.
2: Então aqui está.
0: Ah, senhora, não tem mais pequeno? 50 aéreos a esta hora da manhã. Olha que assim, dá-me cabo dos trocos.
1: Oh, mulher, lá estás tu outra vez, Aldrabori. Tu nem sequer tens troco para isso. Ao máximo deves ter para aí 2 aéreos aí no avental.
0: Está calada, mulher, está calada. Olha, ainda por cima, freguesa, com tanta nota falsa para aí a circular, a gente nunca sabe se há de confiar ou não.
2: Ouça lá, se está a suspeitar de mim, passa nota num desses detectores de notas falsas e já tira as dúvidas.
0: Oh, um daqueles detectores que dão uma luz azul. Pois é, freguesa, você veja lá que ainda ontem recebi um novinho em folha.
2: Ah, então ainda melhor.
1: Melhor não, pariga. Sabe, teve de voltar para trás, porque vai com defeito.
0: Olha isso. Em vez de ser azul, a luz era vermelha. E sabe como é? Na minha banca vermelho, só o red fish, que eu caço lagarta até à raiz dos cabelos, percebe?
2: Olha, querida, então nesse caso, nada feito.
0: Uf! Mas então vá-se embora e deixa-me aqui as patingas, que estão tão boas e baratinhas.
2: Então, a senhora não me dá troco?
0: Ah, então eu dava o troco, dava 2 chapadões nessa boca e ias bem aviada.
1: Tem calma, Silenha, que eu vou ligar ao meu filho.
0: O quê? Esse teso? Alguma vez ele tem troco de 50? Só se for 50 cêntimos.
1: Não, mulher, ele tem a maneira da gente saber se a nota é falsa ou verdadeira.
0: Como?
1: Oh, até tu não te lembras que ele tem um daqueles carros da Tuning?
0: Do Tuninha? Oh, filha, pescar isso é ilegal.
1: Não, mulher, eu estou a dizer do Tuning. Ah? Aqueles carros todos assim artilhados, com palas e luzinhas.
0: Ah, estou a ver.
1: Ah, como ele tem assim uma luzinha azul a apontar para a estrada. A gente podia levar lá a nota e meter lá à frente dos faróis a ver se é falso.
0: Oh, Agostinha, o carro do teu filho anda depressa.
1: Oh, filha, é que há má velocidade.
0: É que dá um jeitão, um carro rápido, para ir a correr atrás da freguesa.
1: Ah, mas porquê?
0: Ah, tu não vês? Não vês que ela se foi embora, grandíssima badalhoca?
1: Ah, tu querias o quê? Começaste logo a desconfiar dela!
0: Oh, mulher! Nos dias de hoje, a gente sabe lá em quem pode confiar. Ainda no outro dia, a minha Jéssica foi à internet e conseguiu falsificar as notas.
1: Até e comprou o quê? Diz lá.
0: 2 pares de estalos na tromba. Que foi o que eu lhe dei quando descobri que ela tinha chumbado em matemática.
1: Matemática?
0: Sim, filha. O que ela falsificou foram as notas da escola.
1: Oh!
0: Se fossem as outras, até eu as apanhava e passavas aqui às totós das freguesas. Agostinha! Vamos lá, Agostinha!
1: Oh, Silenha, filha, antes prefiro assim uma sardinha.
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0: Ai, ai, desculpa. Se calhar amolguei muito, não?
12: Não faz mal. A Nina acaba de me salvar a vida. Porque eu ia para o meu casamento e a minha noiva é mais feia do que um para-choques amolgado.
0: Olha, vamos fazer um acordo amigável, então.
12: Ah, pois vamos. É no meu apartamento ou no seu?
13: Oh, Sr. Inácio, já viu que agora há um choque fiscal na habitação?
14: Ai, Dona Carmel, depois vi. Mas eu preferia, era um choque elétrico. Ao menos isso passava depressa.
13: Dizem que é para ajudar quem arrenda.
14: Pois é, e a mim já me ajudou muito.
13: Ai, eu sério?
14: Claro. Antes eu procurava casa. Agora procuro só um quarto. Para o ano, se a coisa melhora, olho, procuro uma gaveta com janela.
13: Mas há medidas novas.
14: Há sempre. Em Portugal, quando a casa falta, fazem-se medidas. Quando o dinheiro falta, olhe, fazem-se promessas. E quando falta tudo...
13: Faz-se o quê?
14: Um teaser em open space. Cama, cozinha e desespero. Tudo na mesma divisão.
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2: 20 graus. 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

0: São 9 horas.
1: 21 graus.
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12: Muito bom dia, sejam bem-vindos à Manhã e Companhia. Estamos a iniciar a semana aqui na Rádio Vila Nova, nesta manhã de segunda-feira, 20 de julho de 2026. Como sempre, as principais notícias, o trânsito, temos a revista de imprensa, as efemérides, a informação do estado do tempo. E tudo o que é notícia vai passar por aqui. Terminou o Mundial, já sabemos quem foi na seleção vencedora, foi a Espanha. Bateu a Argentina por uma bola a zero. Sobre isso vamos ter também uma conversa com o comentador Rui Leal ao longo desta manhã, para fazermos o resumo desse Mundial e dessa final. Ok, está apresentado. Venha daí a música. Vamos abrindo esta emissão com um bom ritmo. Seja muito bem-vindo. Miami Sound Machine, primeira desta hora.

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1: 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Música bem ritmada, já vai ao mês e duas semanas que temos aqui o Manhã e Companhia. Está tudo bem consigo? Está de férias, boas férias. Se está no trabalho, bom trabalho. Se vai na estrada, uma ótima viagem. Daqui a pouco vamos ver o trânsito. Quanto ao tempo, céu um pouco nublado ao limpo, apresentando-se geralmente muito nublado até ao final da manhã. Vento fraco a moderado até 25 km de norte.

Lionel Richie, Nuance, mais uma super emissão desta manhã de segunda-feira do Manhã e Companhia. Estamos até à estrada. Agora a informação do trânsito em Lisboa, acidente em resolução na Avenida Ponte 25 de Abril, antes da saída para o Marquês de Pombal, em direção a Lisboa, há paragens na A2 em direção a Lisboa, há fila após a baixa de Corroios até ao local do acidente, a afetar as ligações do Centro e Sul no final do IC20. No Porto, na Invicta, na A1 para a VCI, fila desde o nó da Alvorada até à saída para a Avenida da Boa Vista, a afetar a ligação de Valadares na A44. Na VCI, em direção à Ponta Rábida, com fila a partir de Bom Joia até ao nó da A3. Na A3, em direção ao Porto, com fila desde o nó das Águas Santas até à saída para a Circunvalação e depois da ligação para a VCI. Na A28, em direção ao Porto, com fila desde a Ponte Rio Essa até à Rotunda AEP e depois na Avenida AEP, em direção à VCI e também para a Avenida Cidão em Paz. Na Via Norte, em direção ao Porto, com fila após o viaduto na A4, a ligação à VCI. Há então um acidente em Lisboa. No Porto, tudo um pouco mais complicado no que diz respeito à movimentação. 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The Big 80s, os anos 80, aqui bem, a tocar bem, a bom ritmo na sua rádio. Muito bom dia, boa segunda-feira, boa semana.

por aí, eu sei que ninguém dorme ao som destas canções. Todo mundo acordado esta hora. A felicidade não é um destino, mas uma forma de viajar pela vida. É verdade, tenham um bom dia. Esta é Manhã e...

É super energia, é ritmo acelerado ao som das melhores músicas dos anos 80. Muito bom dia, segunda-feira, 20 de julho, estão 21 graus, a máxima é de 24 para a região. Vai ser uma segunda-feira fresquinha, tal como nos outros dias, como na semana passada. E eu espero muito bem que ao navegar na internet connosco se sinta bem, se sinta feliz. Porque nós queremos ver-se desse lado um sorriso. Breakout, breakout. São 9h33, respeitamos novamente o trânsito. Fique a saber, antes de sair de casa, como é que vai o trânsito. Na Invicta, na VCI, no sentido da Rábida Freixa, com fila entre o Campo Alegre e a saída para a Avenida Boa Vista, no sentido Freixo, a Rábida, há fila entre o Mercado de Abastecedores e o Nodo A3. Na A3, em direção ao Porto, com fila desde o Nodo das Águas Santas até à saída para Circunvalação e depois ligação para a VCI. Na A28, em direção ao Porto, com fila desde a ponte sobre o Rio Lessa até à rotunda AEP e depois na Avenida AEP em direção à VCI e também para a Avenida Sidónio Mupais. Na Via Norte, em direção ao Porto, com fila após o viaduto na A4, ligação para a VCI. Em Lisboa, na A2, no sentido de Fogoteiro, Lisboa, há fila após baixa de Correios até ao final do tabuleiro devido a um acidente já resolvido a afetar as ligações do Centro e Sul e no final do IC20. Na segunda circular, no sentido do Pinamanique, que vem, há fila entre a Escola Alemã e as Calvanas, no viaduto de Duarte Pacheco, em direção às Amoreiras, a afetar-se a final da A5. Sempre informações de trânsito, para qualquer informação, 256-281-438, 256-281-438, ou através do WhatsApp 928-029-103, 928-029-103. Muito obrigado, uma ótima viagem, são os nossos votos.

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1: 21 graus.
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É isso mesmo, com António Santos a animar. E agora ficamos com a canção do mês. Não só aqui, a história que ficou é lindíssima esta canção. É música escolhida pelos ouvintes RVN e toca mais vezes na sua rádio.

Linda esta canção, lindíssima, lindíssima. Nozaki. História que ficou. Uau! Bom dia, vamos agora aos títulos dos jornais, as capas dos jornais. Mundial, a Espanha massacra a Argentina e derrota Messi, é bicampeã. Afinal, a equipa, a seleção que venceu Portugal por uma bola a zero foi campeã mundial. O Público faz destaca apenas um terço das camas prometidas para estudantes estão construídas. Ambiente, Torres Novas, é assunto deste jornal. Torres Novas trava projeto para a fábrica de biometano. Saltamos para o Jornal de Notícias. Grito da Vitória, Mundial 2026, destaca também a vitória da Espanha sobre a Argentina. Diz também que unidades locais de proteção civil estão no terreno, mas sem registro nacional. Avançamos para o Correio da Manhã. Espanha arranca título a ferros, é o assunto. Montenegro e Carneiro em cima para baixar tensão. Maioria também apoia a descida da idade da forma sem cortes. Acesso ao ensino superior, também a destaque em letras garrafais. Condutores, novato mata herói do INEM e mantém carta. Por último, o Diário de Notícias. Portugal é um dos quatro países do euro que a inflação não aliviou. E claro está, a foto principal no Mundial, a Espanha sagra-se campeã pela segunda vez após vencer a Argentina por uma bola a zero. Ensino superior, se candidaturas começam com notas por divulgar, o JN, o Diário de Notícias, aliás, faz referência à controvérsia, o MEI sob pressão, crescente Luís Neto, Neves mantém o silêncio. Nas combustíveis, as famílias correm às bombas para fugir a novo aumento dos preços. Está concluída a revista de imprensa, mas, como sempre, a revista de imprensa tem sempre lugar entre as 9 e o meio-dia. Esta canção foi a vencedora do Festival da Canção em 1980, Johnny Logan, What's Another Year? Vamos recordar.

Céline Dion com Ne Partir Sans Moi, foi vencedora do Festival de Canção de 1988. Estamos por cá a lembrar algumas canções do festival, como esta, Bye Bye, de Irene Shear.

Samantha Channels, Messes to Your Heart. Este foi um fim de semana excelente em termos de iniciativa, o mercado das Benguelas em Gulgujães, a festa das coletividades, houve também em Valga as Tasquinhas e também o Carnaval de Verão, em São Vicente de Pereira também com música e tasquinhas. Foi um fim de semana muito, muito bem preenchido, com pessoas de facto a assistir-se a variados espetáculos que decorreram durante o final de semana. E no próximo, o que é que vamos ter? À medida que a semana se vai alongando, vamos dando conta do que são iniciativas. E pronto, esta hora está completa, já sabe, estou de volta depois das 10 para a segunda hora de emissão do Manhã e Companhia. Então até já, não sai daí. Às 11 vamos ter boa exposição com os novos guardiantes. E ainda vamos falar sobre o Mundial, sim, sobre o Mundial com o comentador Rui Leal, sobre essa vitória da Espanha frente à Argentina. Adeus Messi, Portugal também já lá vai com o Cristiano Ronaldo. Então até já.

0: 10 horas. 22 graus.
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0: E nas próximas duas horas estamos a abrir a segunda parte do Manhã e Companhia. Está tudo bem por aí? Despertamos rapidamente
1: do estado do tempo.
0: A informação do estado do tempo, vamos saber se o que nos espera hoje. A previsão do Instituto Português do Mar e da Atmosfera. Céu pouco nublado ao limpo, apresentando-se em geral muito nublado até ao final da manhã. Vento fraco a moderado até 25 km de noroeste. A possibilidade de formação de neblina ou nevoeiro matinal em alguns locais. A esta hora estão 22 graus, a máxima prevista será entre os

na companhia da boa música, sempre boa informação na sua rádio. O trânsito na VCI no Porto, no sentido Arrábida Freixo, com fila entre o Campo Alegre e a saída da Boa Vista, no sentido Freixo Arrábida, à fila entre as Antas e o Nau da A3. Na A3, em direção ao Porto, com fila na saída para a circulação e depois na ligação à VCI. E na A28, em direção ao Porto, com fila à passagem pelo Nau da A4 e depois na Avenida EP, em direção à VCI, também para a Avenida Sidónimo Pais. Em Lisboa, no final da A2, no sentido de Fogoteiro Lisboa, há fila entre a zona do Feijó e a Praça da Portagem da Ponte 25 de Abril, a afetar as ligações do Centro, Sul e o final de IC20. No viaduto Duarte Pacheco, com direção às Amoreiras, a afetar-se o final da A5.

0: muita energia, super energia, muito ritmo na sua rádio. Please don't go. Por favor, não vá. Deixe ficar aí a navegar na internet ao som da RVN. Daqui a pouco temos o desporto. O que aconteceu à Argentina ontem frente à Espanha? O Real, o comentador da RVN, vai nos contar tudo. É daqui a pouco.
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2: A companhia da música é fantástica, com um bom ritmo no Manhã e Companhia. Sei que ainda era cedo, mas é bom dizer que a Rádio Vila Nova prepara-se para ir para a estrada de 5 a 16 de agosto. Vamos acompanhar a grandiosa volta a Portugal em bicicleta através da Rádio Horizonte no Algarve. Estamos em todas. Agora uma pequena pausa para café.
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4: 23 graus.
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2: Muito bom dia, RVN, uma rádio nova, uma rádio que está à internet. Já estamos aqui desde 2016 no ar, estamos de parabéns. Bom, e agora vamos ao desporto. Já falamos na grandiosa Volta a Portugal em bicicleta, que vai ter lugar de 5 a 16, através da Rádio Horizonte Algarve. Vamos acompanhar a 80ª Volta a Portugal em bicicleta, do sul ao norte, até aos Açores. Já estamos a antecipar-se e a dar-lhe a conhecer-se aquilo que vai acontecer em agosto. Bom, agora é a altura de falar com o Rui Leal. Olá, bom dia, Rui Leal.
10: Bom dia, António. Bom dia para todos também da DB. Ontem a Espanha, de facto, a surpreender, a ganhar... Já no prolongamento, mas de facto...
2: Oh, Rui, eu pergunto-te o que é que aconteceu à Argentina, que nos 90 minutos nenhum remate fez à baliza. A Espanha a justificar porque venceu Portugal apenas por uma bola a zero, e foi essa seleção que ontem conquistou, portanto, o troféu.
10: Sim, de facto a Espanha...
2: Foi esmagadora.
10: mais do que esmagadora, controla o jogo, como controlou também com Portugal. Os espanhóis têm essa capacidade, muito bem organizados, e costuma ser no futebol que uma equipa joga o que a outra deixa de jogar, e assim foi. A Espanha não deixou de jogar a Argentina, e de facto pareceu apática em 90 minutos, não fazer um remate, poucos cantos, aliás, só depois no prolongamento e depois de estar a perder. Penso que a Argentina tinha um saldo tipo de um ou dois cantos para 7 ou 8 da Espanha. Até nessa estatística também se percebe que a Espanha esteve bastante melhor, uma equipa com outro pendor atacante. A Argentina jogou praticamente à espera de um erro da Espanha que não aconteceu.
2: Rui, que balanço fazes no cómputo geral deste Mundial que terminou ontem? O que é que gostarias de dizer sobre este Mundial? Houve, naturalmente, algumas situações que foram menos boas, como, por exemplo, alguns dos jornalistas que foram impedidos de fazer o seu trabalho, situações algo caricatas.
10: Sim, é um Mundial com essas curiosidades, mas muito honestamente queria destacar mais o futebol em si e debruçar-me sobre o futebol, mas de facto assim aconteceu. Coisas estranhas que também num país com as suas próprias regras, com Donald Trump, como sabe, com uma personalidade fortíssima, a FIFA a ter que vergar-se ali um bocadinho também moldando-se, mas tentando também que acontecesse para que o Mundial tivesse seis, e também algum, apesar de tudo, algum mérito do Infantino de saber equilibrar o comportamento de Donald Trump com o que é preciso para que a FIFA... Houve umas cedências, é certo, mas se calhar foi a situação possível para que não descambasse ainda mais e que não acontecesse coisas ainda mais bizarras, mais estranhas, mas de facto algumas coisas estranhas, aquela despenalização supostamente com uma ligação de Donald Trump, ainda por cima o próprio a reforçar. Mas bom, são polémicas que penso que à parte do futebol que é o menos importante. No caso do futebol, algum destaque para o demérito, se assim for, da França, que era, na minha opinião, a favorita, aquela que...
2: Sim, Rui, esse foi um grande jogo, com 10 golos, foi um jogão, 10 golos marcados nessa partida, de facto...
10: Eu até diria que foi a final, que foi uma final que não foi, mas que de facto era aquilo que se
2: queria. Que jogão que foi entre
10: um jogo aberto, a Inglaterra e a França. Resposta, primeiro com a Inglaterra, quase que surpreendente a chegar a um 4-0, quase sem saber muito bem como a chegar a 4-0, mas depois já aparecer uma França que era aquela França que existia, que era uma França poderosíssima e que fez tremer completamente a Inglaterra, mesmo a ganhar 4-1, 4-2, a Inglaterra estava a tremer como varas verdes, porque percebia-se claramente que a qualquer instância a França poderia fazer o 4-4, depois não veio a acontecer, mas todo aquele poderio, aquela frente-ataque que é absolutamente fantástica, é um futebol magnífico. No caso, a Espanha ganha, com todo o mérito também, até porque ganhou os franceses, anulou-os mais uma vez, aquilo que disseste também bem, foi praticamente anulada, né? Portanto, a Espanha, uma das coisas que conseguiu fazer, anulou Portugal, diga-se de passagem, anulou de certa forma. A Bélgica até, se calhar, teve ali um ar da sua graça, é de resto a única equipa que faz um golo à Espanha. O Unai Simón ontem foi considerado o Luva de Ouro, portanto o melhor guarda-redes do Mundial, porque só sofreu um golo precisamente da Bélgica, e tudo o resto, a Espanha foi muito consistente na parte defensiva. Laporte muito bem, aquele jovem também que acaba até por ser o melhor jogador jovem do torneio, 19 anos no central do Barcelona, com excelente aptidão a mostrar todo o seu potencial. Porro, fantástico, de facto, o Porro a surpreender, e o Cucurella também, que já é uma garantia, tanto que é jogador agora do Real Madrid, foi contratado pelo Real Madrid. Uma equipa forte, mas a jogar como um todo, a jogar como uma equipa, que era o que devia acontecer com todos, inclusive com Portugal, mas não foi isso que aconteceu.
2: Rui, infelizmente. Muito obrigado. Está decidido o Campeonato do Mundo. Só daqui a 4 anos é que vamos ter novamente Campeonato do Mundo, pelo meio ainda o europeu. Messi despediu-se em lágrimas. Só te queria fazer uma última questão, que foi no final, eu vi no Facebook ali umas picardias a tirar o guarda-redes da Espanha ao chão. Fala-se que foi Messi ou não foi Messi. O que é certo é que houve ali umas picardias.
10: Não, não parecia, vi, não parecia ser Messi, não foi Messi, foi, não, não foi.
2: Não foi Messi.
10: Não foi Messi de facto que atirou. O Messi estava no seu canto, até inclusive até a chorar. Mas sim, houve ali algumas coisas menos boas. Foi Paredes que até já tinha visto um cartão amarelo e depois estava completo. Cabeça perdida, não é?
2: Cabeça perdida,
10: naquele momento são argentinos, são latinos com toda aquela paixão pelo futebol, e de facto houve ali coisas menos bonitas, mas rapidamente ultrapassadas. Até pelo próprio selecionador do Scaloni, também como selecionador com um plano muito bom, grande, deu muitas vitórias à Argentina, e ontem também. Essa foi também uma pequena vitória, que é saber, na hora da derrota, saber aceitar essa derrota.
2: Rui, muito obrigado, comentador da RVN Desporto, e há mais desporto para nós conversarmos, obviamente, sobre a grandiosa que vai acontecer a volta a Portugal em bicicleta de 5 a 16. Cá estaremos também para fazer alguns comentários. Muito obrigado, Rui.
10: Será um abraço. Será um gosto, uma boa tarde, bom dia, uma boa tarde para todos da RVN. Ok.
2: Obrigado. Rui Leal, sempre disponível para esta conversa de desporto, sempre na RVN. Estamos precisamente a 9 minutos. O tempo passa depressa. 9 minutos das 11 horas, à hora certa, vamos ter os nós perdiantes. É para rir-se. É um programa de humor de Lisboa. Não perder, rapidinhas na brasa. O Saba agora, Dancing Queen.

ação são os nossos partilhantes e nós vamos voltar para a última hora da emissão do Manhã e Companhia. Ok? Está combinado? Até já, estão 23 graus esta hora.

0: São 11 horas.
1: 23 graus.
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12: Que cãozinho tão pequenino!
13: Era maior, mas eu dei-lhe banho e não me avisaram de que ele encolhia.
14: Ai, que gatinho tão engraçado que a menina tem! Como é que se chama o gatinho?
15: Não sei, meu caro senhor! Eu já lhe perguntei, mas ele não me disse!
16: Horror! Você bateu-me com tanta força que o meu decote até descaiu, fazendo-me cair o sutiã e tudo!
14: Oh, desculpe! Desculpe! Mas a culpa não foi minha! O que vinha atrás de mim... bateu-me primeiro porque vinha mesmo à mama!
16: À mama!
14: À mama! À mama!
17: Se
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24: Alguns dizem que, no desporto, nada mais existe por cá. Mas pensar assim é torto, pois futebol também há.
27: Alargue-me! O rei do homem não sabe que é preciso manter a distância por causa da Covid, não. Além disso, eu não o convidei para andar de braço dado comigo. Eu não sou desses, também.
28: Cala-te, malandro. Ainda não percebeste que estás preso.
27: Quem? Preso eu? Mas por quê? Eu não fiz nada de mal, hein? Eu estou todo legal e completamente inocente.
28: Seth, apanhei mais um inocente.
29: Ah, e de que é que este inocente é culpado? Posso saber, ó agente Malaquias?
28: Saiba, chefe, que este indivíduo andava descaradamente a vender bilhetes para o Euro.
29: Descaradamente?
28: Sim, chefe. Ele

0: Como é que você se chama?
1: Kikis Bolinhas. Kikis com capa, porque quem tem capa sempre escapa. E com dois capas, escapa-se ainda melhor.
2: Ai, engraçadinho.
0: Muito bem, muito bem, muito bem. E diga-me lá uma coisa. Ó senhor Kikis Bolinhas, para que recinto são esses bilhetes que anda para aí a vender? São para o primeiro jogo da nossa seleção com a Hungria?
1: Nada disso, minha senhora dona chefe desta esquadra. São para o recinto da Alfama.
0: Alfama? Ó, gente Malaquias, algum estádio de futebol em Alfama?
2: Que eu saiba e tenha conhecimento, não há nenhum estádio de futebol em Alfama, chefe.
1: Mas cais futebol? Quem é que falou em futebol? O euro organizado no meu clube é chegada à Sueca.
0: Sueca?
1: Sim, sim. Os bilhetes que eu ando a vender são para o campeonato europeu de Sueca organizado lá no meu clube.
0: E isso é europeu porquê?
2: Ah, pois. Como é que isso na Sueca pode ser europeu, ó meu?
1: Claro que é, ora essa. Onde é que fica a Suécia? A Suécia fica na Europa, é? Fiquem sabendo, hã? Olha os bilhetes para o euro! A 10 euros. Não é preciso largar a cueca, porque é para a Sueca. Olha os bilhetes para o euro! É para a Sueca.
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0: Silenha, todos por fim a Sardenha.
1: Freguesa, oh freguesa, olha a petinga. Ah, tão boa que vai ao tacho e não minga.
2: Está fresca.
1: Ah, freguesa, olha, está fresquíssima. Olha, fui eu buscá-la ao barco às 4 da manhã.
2: Ah, ai, que esquisito. Ainda estão cheias de gelo. Diga-me uma coisa, tenho certeza que não são congeladas?
1: Ah, Francinha, claro que não. O gelo que você está a ver é do frio. Está com um brioco tão grande que até congela a baba das patingas, senhora.
0: Oh, Silenha, velha, tu realmente mentes com quantos dedos tens na boca?
1: Olha como só tenho 5 dentes, isso quer dizer que sou muito honesta. Brigadinho pelo elogio.
2: Olha, está bem, pronto. Então eu levo uma dúzia delas, está bem?
1: Ah, faz você, me sei muito bem, freguesa. São 3 aéreos e mais, faz favor, é?
2: Então aqui está.
1: Ah, senhora, não tem mais pequeno? 50 aéreos a esta hora da manhã. Olha que assim, dá-me cabo dos trocos.
0: Oh, mulher, lá estás tu outra vez ao drabore. Tu nem sequer tens troco para isso. Ao máximo deves ter para aí 2 aéreos aí no avental.
1: Está calada, mulher, está calada. Olha, ainda por cima, freguesa, com tanta nota falsa para aí a circular, a gente nunca sabe se há de confiar ou não.
2: Ouça lá, se está a suspeitar de mim, passa nota num desses detectores de notas falsas e já tirás dúvidas.
1: Oh, um daqueles detectores que dão uma luz azul. Pois é, freguesa, você veja lá que ainda ontem recebi um novinho em folha.
2: Ah, então ainda melhor.
0: Melhor não, pariga. Sabe, teve de voltar para trás, porque vai com defeito.
1: Olha isso. Em vez de ser azul, a luz era vermelha. E sabe como é? Na minha banca vermelho, só o red fish, que eu caço lagarta até à raiz dos cabelos, percebe?
2: Olha, querida, então nesse caso, nada feito.
1: Freguesa, mas então vá-se embora e deixa-me aqui as patinhas que estão tão boas e baratinhas.
2: Então, a senhora não me dá troco?
1: Ah, então eu dava o troco, dava 2 chapadões nessa boca e ias bem aviada.
0: Tem calma, Silenha, que eu vou ligar ao meu filho.
1: O quê? Esse teso? Alguma vez ele tem troco de 50? Só se for 50 cêntimos.
0: Não, mulher,

0: maneira da gente saber se a nota é falsa ou verdadeira.
1: Como?
0: Oh, até tu não te lembras que ele tem um daqueles carros de tuning?
1: Do Toninha? Oh, filha, pescar isso é ilegal.
0: Não, mulher, eu estou a dizer do tuning. Ah? Aqueles carros todos assim artilhados, com palas e luzinhas.
1: Ah, estou a ver, estou a ver.
0: Ah, agora como ele tem assim uma luzinha azul a apontar para a estrada, a gente podia levar lá a nota e meter lá à frente dos faróis a ver se é falso.
1: Oh, Agostinha, o carro do teu filho anda depressa.
0: Filha, é porque há má velocidade.
1: É que dá um jeitão, um carro rápido, para ir a correr atrás da freguesa.
0: Ah, tá, mas porquê?
1: Ah, tu não vês? Não vês que ela se foi embora, grandíssima badalhoca?
0: Ah, mas tu querias o quê? Começaste logo a desconfiar dela.
1: Oh, mulher! Nos dias de hoje, a gente sabe lá em quem pode confiar. Ainda no outro dia, a minha Jéssica foi à internet e conseguiu falsificar as notas.
0: Até e comprou o quê? Diz lá.
1: Dois pares de estalos na tromba, que foi o que eu lhe dei quando descobri que ela tinha chumbado em matemática.
0: Matemática?
1: Sim, filha. O que ela falsificou foram as notas da escola. Se fossem as outras, até eu as apanhava e passava-as aqui às totós das freguesas. Agostinha! Vamos lá, Agostinha!
0: Oh, Cilinha, filha, antes prefiro assim uma sardinha.
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14: Cá estamos nós, depois da boa disposição, queremos sempre vê-lo a rir desse lado, com os novos guardiantes. É a última hora da emissão do Manhã e Companhia, com muito gosto e muito prazer. Estou aqui sempre em direto, de segunda a sexta, entre as 9h30. Informação, música, boa disposição, as capas dos jornais, a informação do trânsito, as efemérides, que é o que vamos ter nesta última hora de emissão. Tudo isto nesta rádio que comemora 10 anos de existência. Bom, sem mais conversa, vamos abrir agora ao som dos Eurythmics.

para que nos sentimos mais jovens, a recordar a década de 80, a nossa juventude. A vida não é medida pelo número de respirações que damos, mas pelos momentos que nos tiram o fôlego. E há músicas que nos tiram o fôlego, como esta, lindíssima esta canção. Ainda vamos ter as efemérides nesta edição. Ainda vamos também olhar o tempo novamente, a previsão do estado do tempo.

também. São ritmos de verão. Kissy and the Sunshine Band. Sunshine Reggae, um reggaezinho. 11h33, 27 minutos para o meio-dia, em direto, Manhã e Companhia. Toto, África.

0: fantástico, fantástico. Já lhe disse que esta música toca 24 horas por dia em África. Duas colunas postas no deserto, com alimentadas por baterias, tocam 24 horas por dia esta canção. E é bem merecido. Tchotto! As melhores batidas musicais e de gerações em gerações passa aqui na RFN.
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0: A informação do estado do tempo. Saiba o que pode contar nesta segunda-feira. Céu pouco nublado ou limpo, apresentando em geral muito nublado até ao final da manhã. Vento fraco a moderado até 25 km de noroeste. Isto na Grande Lisboa. Do Grande Porto, céu pouco nublado ou limpo, apresentando-se em geral muito nublado até ao final da manhã e possibilidade de ocorrência de chuvisco até ao meio da manhã. Vento em geral fraco a predominar do quadrante oeste, fraquinho, com possibilidade de formação de neblina ou nevoeiro matinal. Estamos agora com 24 graus. A máxima prevista para hoje será entre os 25 e os 26 graus. Bom dia, são 11h39.
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3: 24 graus.
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0: Bom dia, as efemérides. Agora a história que é feita em cada dia, desta vez é 20 de julho. Hoje é Dia Mundial do Xadrez. Olá, Fernando Pinho, tu és um campeão de xadrez. Aqui o nosso diretor de programas de xadrez, sabe ele? Dia Mundial do Xadrez, parabéns a todos que gostam de jogar xadrez. Dia Internacional da Lua, Dia do Amigo do Brasil, do Uruguai, na Argentina e Moçambique. Em 1897, sob a presidência de Machado Assis, é fundado o Rio de Janeiro, a Academia Brasileira de Letras. Em 1944, Segunda Guerra Mundial, o líder da Alemanha nazista, Adolf Hitler, sobrevive a uma tentativa de assassinato comandada pelo coronel do exército Klaus von Stroberg. Em 1969, a tripulação do módulo Apollo 11 realiza com sucesso o primeiro pouso tripulado na Lua, no Mar da Tranquilidade. Os astronautas norte-americanos Neil Armstrong e Buzz Aldrin se tornam os primeiros humanos a caminhar no satélite. Nasceram neste dia Gregor Mendel, Santos Dumont, Edmund Hillary e Gisele Bündchen. Em cada dia há uma história para contar, histórias que dizem respeito a cada data e no mundo inteiro. Bom, e agora são praticamente 16 minutos até ao meio-dia com música sem parar. A começar com Lionel Richie, Dancing in the Ceiling.

Every Breath You Take. Sting, o vocalista dos Police. A entender que a vida é feita de ciclos, faz com que você fique em paz com tudo o que chega e com tudo o que se vai. Tenha uma ótima segunda-feira na estrada. Uma boa viagem, se está de férias, umas ótimas férias. Onde quer que se encontre, via internet, a escutar a RVN, um bom dia muito especial para si. E para mim é um prazer. Já vai ao mês e 20 dias que estamos em direto desde a Rádio Vila Nova para todo o mundo com Manhã e Companhia. A faltar 8 minutos para o meio-dia, estamos a chegar à hora do almoço.

E é com Laísa Bonita Madonna que estamos a fechar o programa Manhã e Companhia desta segunda-feira, 20 de julho. Foi um enorme prazer de tê-lo acompanhado nestas 3 horas. Me despeço com um A de amizade, um B de bondade e um C de carinho. Obrigado pela sua companhia. Eu estou de volta amanhã para mais 3 horas entre as 9 e o meio-dia. Combinado? Foi um prazer. É uma honra.

0: É meio-dia.
1: 24 graus.
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2: 24 graus.
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0: 13 horas.
1: 25 graus.
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2: 25 graus.
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0: São 14 horas.
1: 25 graus.
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12: 20 de julho, 1923. Assassinato de Pancho Villa, no México.
13: O automóvel em que seguia Pancho Villa foi, neste dia, emboscado por vários homens armados, que dispararam dezenas de tiros que o atingiram mortalmente. Várias pessoas que o acompanhavam foram igualmente vítimas do tiroteio. O incidente ocorreu na cidade de Parral, em Chihuahua, no norte do México, quando Villa regressava à sua fazenda. A sua morte parece ter sido cuidadosamente planeada, uma vez que ocorreu num dia em que se deslocava sem o habitual aparato de guarda-costas. O seu funeral teve lugar no dia seguinte, na cidade onde foi assassinado, num cortejo acompanhado por milhares de pessoas. Pancho Villa nasceu como José Doroteu Arango Arambula, em 1878, no estado mexicano de Durango, no seio de uma família de camponeses. Foi a sua participação na Revolução Mexicana que o tornou célebre. Ficou assim conhecida a revolta que deflagrou em 1910 contra a ditadura do presidente Porfírio Díaz. Pancho Villa desempenhou um papel central na Guerra Civil que se seguiu como líder revolucionário, governador do estado de Chihuahua e guerrilheiro contra o poder das oligarquias mexicanas e do governo norte-americano. É um dos heróis populares da Revolução, a par de Emilio Zapata. Em 1920, e após várias derrotas militares, negociou um acordo com o governo e afastou-se da política, retirando-se com os seus homens para uma fazenda em Chihuahua. Um dos inimigos de Villa confessou ter sido o autor do crime, mas aceita-se que se terá tratado de uma conspiração planeada por alguns políticos e generais mexicanos com a aprovação tácita do presidente do país, Álvaro Obregón. O facto de Pancho Villa continuar a ser uma figura influente e poderosa e o receio de que regressasse à vida política, devido à crise que então se vivia no México, são as explicações mais prováveis. O local do assassinato é hoje um museu dedicado à sua biografia e ao papel que desempenhou na Revolução Mexicana e em 1976 os seus restos mortais foram transladados para o Monumento à Revolução na Cidade do México.
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1: 25 graus.
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0: São 15 horas.
1: 25 graus.
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0: Trazemos até a antena Mandona de JB. JB que atuou por várias vezes em noites super kizomba, nomeadamente no ano do lançamento deste tema, 2015, então no Silver Shine Club em Vila Moura, tendo atuado igualmente no Sangria Lounge Club na Marina de Albufeira. E vem aí os Reis do Semba com a Africana de Dom Power e DJ Pausas. 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

0: As segundas-feiras assinalam sempre duplas estreias em Super Kizomba FM e aqui está a segunda desta edição. É o nosso Power Play para esta semana. Uma grande voz, Ana Joyce, em protagonista. Obrigado pela companhia que nos fizeram. Tenho então uma super semana sempre à escuta da melhor música. 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
6: 25 graus.
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0: 16 horas. 25 graus.
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5: São as direções, os sentidos, a quimera, a inspiração e um elei da jornada por um certo Oriente. É a hora mágica das mil e uma noites e dos beduínos do tempo, da simbiose entre poemas compostos nos passos da saudade e a música que nesta tenda é uma memória que nos habita. Somos nós e eles, os lugares por onde viajamos para nos reencontrarmos connosco próprios.
3: Prezados ouvintes, sejam todos muito bem-vindos a mais uma emissão do programa Um Certo Oriente, um espaço plural de partilha musical, de entretenimento, de encontro de pessoas, de mundos, de culturas e de saberes, apresentado por este vosso anfitrião António Rodrigues, que no curso do próximo tempo, aqui nesta nossa rádio a transmitir via web para todo o mundo, procurará proporcionar-lhes momentos diferentes e aprazíveis, compartilhando a melhor seleção musical, as curiosidades de ontem, de hoje e de sempre, e os pensamentos simples que nos chegam dos insondáveis destinos do Norte de África, Médio Oriente, Golfo Pérsico e da região peninsular do Sul da Ásia. Sob a erudita reflexão do poeta libanês Khalil Gibran, quando inspirou a que sejamos sempre capazes de viver tudo o que há de sagrado em cada instante, proponho-lhes o meu singelo convite para que nos façam companhia e desfrutem de uma deleitável jornada pelas exóticas quimeras de um certo Oriente.
5: Sê paciente e confia na viagem.

São os acordes iniciais da emissão de hoje de Um Certo Oriente a contemplarem o ritmo tiki-tac de Samsara e Metaboy, também com a notável cantora israelita Edin Benzakim no single Kashli Et Halev, Leva o Meu Coração, em língua hebraica, e do talentoso trio composto por Maru Alud, Mr. Yu e o popular cantor argelino do género Raï, Cheb Khalas, com Al Ancienne. Prosseguindo a nossa jornada, receberemos seguidamente no alinhamento o cantor, compositor e produtor musical belga-marroquino Elias Mansouri, mais conhecido pelo nome artístico Distinct, em Chacomaco, e uma das mais conceituadas duplas magrebinas. Falo-vos do cantor e ator egípcio Mohamed Ramadan e do cantor, compositor, ator, multi-instrumentista, dançarino e produtor musical marroquino Sahad Lamjared, no single Ensai. E da região do Levante, a cantora palestiniana-italiana Tara interpretar-nos-á Mezaluna, tema que nos encaminhará até ao nosso próximo conteúdo. Até já!

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1: Território assinalado pela Cordilheira dos Zagros, o Iraque foi berço das primeiras culturas orientais e um dos primordiais pontos de partida da civilização mundial. Babilónia, Ninawa, Khorsabad, Ctesifonte, Bagdá, cidade fundada pelo califa Abásida Al-Mansur, e Basra, cidade localizada no sul do país, situada nas margens do rio Chatalara, ou Rio dos Árabes, onde ocorre a confluência de dois dos mais famosos rios da antiguidade, o Tigre, Adiglis, e o Eufrates, Al-Furat. Sobre Basra, conhecida antanho como a Veneza do Oriente, conta-se que seria a imagem terrena do Jardim do Éden. Essa região é o lar dos chamados Árabes dos Pântanos, habitantes das áreas alagadas do sul do Iraque, principalmente nas proximidades dos pântanos mesopotâmicos. Navegar pelos pântanos numa tarde de verão é como entrar no mundo à parte. A temperatura quente é aliviada pela brisa suave que passa pelos canais estreitos entre a vegetação exuberante. À medida que o dia avança, as cores vão se transformando também, criando um espetáculo de tons quentes e vibrantes que contrastam com a tranquilidade das águas. É uma verdadeira imersão na natureza intocada, conectando-se com tradições antigas e testemunhando a vida que prospera. É um certo Oriente. Seguimos viagem.

0: Com a nossa sequência musical a cumprir a primeira metade da emissão de hoje de Um Certo Oriente, ouvimos a versão ao vivo do clássico Yarra Yar, do saudoso cantor franco-argelino Rachid Taha, de outras paragens de Kina, no Egito, Boss Metgazin, faixa que passou a seguir, é o single de agosto de 2022 da Águia do Alto Egito, como é conhecido no seu país de origem, o renomado cantor Mohamed Ramadan, e do panorama musical do norte de África. Foi com agrado que recebemos o cantor, rapper e compositor luso-marroquino egípcio Walid, acompanhado de Eniza, no tema Tigui.
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0: A todos vós, estimados ouvintes, que nos ouvem em casa, no trabalho, em viagem, onde quer que se encontrem. Reitero o convite para que se mantenham na nossa companhia e desfrutem deste espaço onde, semanalmente, ao longo desta hora, o Ocidente encontra o seu Oriente.

pelos jardins a oriente de nós, entre frondosos palmeirais, dunas, oásis e sonhos, ouvimos um proeminente cantor, compositor e multi-instrumentista de reggae sudanês, Moh Ali, em Tal al-Badr, seguindo-se-lhe Walid, e o artista egípcio em ascensão, Faris Sokar, que se tornou conhecido por tocar nas ruas do Cairo música típica Mahraganat, um género eletro e festivo shahi, aqui juntos no single em modo rhythm and blues, Bosso Ali. E ao começarmos a fazer paulatinamente o caminho de volta, escolhemos a pensar em todos vós uma seleção exclusiva de temas que nos ajudarão a, musicalmente, percorrermos da melhor maneira o restante itinerário, nomeadamente com a proeminente cantora chilena-palestiniana Eliana, na canção pop romântica de 2022, Halabali, e viajando até à margem ocidental da Anatólia. Escutaremos o cantor turco de pop rock Gordeni Seren em Where Are You My Love, antes do grupo jordano Autostrade e Eliana cumprirem as honras. E assim se faz um certo Oriente. O pensamento que decora o pergaminho que sela a emissão de hoje inspira-nos que nunca devemos duvidar do poder do tempo, de cada pequeno acontecimento, do acaso que, na verdade, nada tem de acaso. Tudo é tecido cuidadosa e amorosamente por uma inteligência suprema que nos rege. Tudo vem para nos transformar na nossa melhor versão. Que assim seja.

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1: E praticamente a concluir o capítulo de hoje do programa Um Certo Oriente, como um dia legou para a posteridade Carl Sagan, diante da vastidão do tempo e da imensidão do universo, é um enorme prazer para mim dividir um planeta e uma época consigo. Aproveito esta oportunidade para deixar uma palavra de gratidão a todos vós, estimados ouvintes, que durante esta última hora me concederam a amável honra da vossa simpática companhia, assim como endereçar uma devida palavra de reconhecido apreço à fantástica equipa desta nossa rádio, que uma vez mais tornou possível levar até vós esta edição e que para mim constitui sempre um gosto e todo um privilégio produzir e realizar. Sou o António Rodrigues e voltarei ao vosso convívio, oxalá, de hoje a 8 dias, à hora certa, para mais uma nova peregrinação pessoal, interior e geográfica pelos jardins ao oriente de nós. Até lá, desejo a todos a continuação de uma excelente semana. Muito obrigado pela vossa presença. Bem-ajam. Maktub. Estava escrito.

E nós, na luz que declina sem contorno, seguimos. Grão de pó no sol divino, ao poente sob as areias silenciosas, onde tudo é sono sem adorno.

0: 24 graus.
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1: 24 graus. 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

0: 18 horas.
1: 24 graus.
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1: 23 graus.
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0: São 19 horas.
1: 23 graus.
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1: 23 graus.
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0: São 20 horas.
1: 22 graus.
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1: 22 graus.
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0: São 21 horas.
1: 21 graus.
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15: Ai, que cãozinho tão pequenino.
16: Era maior, mas eu dei-lhe banho e não me avisaram de que ele encolhia.
17: Ai, que gatinho tão engraçado que a menina tem. Como é que se chama o gatinho?
18: Não sei, meu caro senhor. Eu já lhe perguntei, mas ele não me disse.
19: Que horror! Você bateu-me com tanta força que o meu decote até descaiu, fazendo-me cair o sutiã e tudo.
20: Oh, desculpe, desculpe, mas a culpa não foi minha. O que vinha atrás de mim bateu-me primeiro porque vinha mesmo à mama.
19: À mama?
20: À mama! À mama!
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30: Alguns dizem que, no desporto, nada mais existe por cá. Mas pensar assim é torto, pois futebol também há.
33: Alarme! O rei do homem não sabe que é preciso manter a distância por causa da Covid, não. Além disso, eu não o convidei para andar de braço dado comigo. Eu não sou desses, está bem?
34: Cala-te, malandro! Ainda não percebeste que estás preso?
33: Quem? Preso eu? Mas por quê? Eu não fiz nada de mal, hein? Eu estou todo legal e completamente inocente.
34: Seth, apanhei mais um inocente.
0: Ah, e de que é que este inocente é culpado? Posso saber, ó agente Malaquias?
34: Saiba, Seth, que este indivíduo andava descaradamente a vender bilhetes para o euro.
0: Descaradamente?
34: Sim, Seth. Ele apregoava e tudo. Diz aqui para a Seth como é que tu andavas a gritar na via pública da rua. Vá, diz-me lá.
33: Então o seu pedido cá vai. Olha os bilhetes para o euro! Adeus euros cada um. É para o euro! Olha os bilhetes para o euro! A 10 euros!
0: 10 euros? Vê-se logo que não podia ser verdade. Ele seria muito parvo se andasse a vender bilhetes verdadeiros a esse preço.
34: Então, e lá por ser ele parvo e andar a vender barato, é-lhe permitido andar na rua a vender bilhetes para o euro, é?
0: Bem, vamos lá ver se esclarecemos isto. Olhe lá, ó senhor, como é que você se chama?
33: Quicas Bolinhas. Quicas com capa, porque quem tem capa sempre escapa. E com dois capas, escapa-se ainda melhor.
34: Ai, engraçadinho.
0: Muito bem, muito bem, muito bem. E diga-me lá uma coisa, ó senhor Quicas Bolinhas, para que recinto são esses bilhetes que anda para aí a vender? São para o primeiro jogo da nossa seleção com a Hungria?
33: Nada disso, minha senhora dona-chefe desta esquadra. São para o recinto da Alfama.
0: Alfama? Ó, gente Malaquias, algum estádio de futebol em Alfama?
34: Que eu saiba e tenha conhecimento, não há nenhum estádio de futebol em Alfama, Seth.
33: Mas cais futebol? Quem é que falou em futebol? O euro organizado no meu clube é chegado à Sueca.
0: Sueca?
33: Sim, sim. Os bilhetes que eu ando a vender são para o campeonato europeu de Sueca organizado lá no meu clube.
0: E isso é europeu porquê?
34: Ah, pois... Como é que isso da Sueca pode ser europeu, ó meu?
33: Claro que é euro essa. Onde é que fica a Suécia? A Suécia fica na Europa, é? Fiquem sabendo, hein? Olha os bilhetes para o euro! A 10 euros. Não é preciso largar a cueca, porque é para a Sueca. Olha os bilhetes para o euro! É para a Sueca.
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0: lagostinha, vá uma lagostinha.
1: Oh, Silenha, todos por cima de Sardanha.
0: Oh, freguesa, oh, freguesa, olha a petinga. Ah, tão boa que vai ao tacho e não minga.
2: Oh, tá fresca.
0: Ah, freguesa, olha, tá fresquíssima. Olha, fui eu buscar lá o barco às 4 da manhã.
2: Ah, ai, que esquisito. Ainda estão cheias de gelo. Diga-me uma coisa, tenho a certeza que não são congeladas?
0: Ah, freguesinha, claro que não. O gelo que você está a ver é do frio. Está com um brioco tão grande que até congela a baba das patingas, senhora.
1: Oh, Silenha, velha, tu realmente mentes com quantos dedos tens na boca?
0: Olha como só tenho 5 dentes. Isso quer dizer que sou muito honesta. Brigadinho pelo elogio.
2: Olha, está bem, pronto. Então eu levo uma dúzia delas, está bem?
0: Ah, faz você, me sei muito bem, freguesa. São 3 aéreos e mais, faz favor, hein?
2: Então aqui está.
0: Ah, senhora, não tem mais pequeno? 50.

0: de notas falsas e já tirás dúvidas.
1: Um daqueles detetores que dão uma luz azul. Pois é, freguesa, você veja lá que ainda ontem recebi um novinho em folha.
0: Então ainda melhor.
2: Melhor não, pariga. Sabe, teve de voltar para trás, porque vai com defeito.
1: Olha isso. Em vez de ser azul, a luz era vermelha. E sabe como é? Na minha banca vermelho, só o Red Fish, que eu caço lagarta até à raiz dos cabelos, percebe?
0: Olha, querida, então nesse caso, nada feito.
1: Uf! Freguesa, mas então vá-se embora e deixa-me aqui as petingas que estão tão boas e baratinhas.
0: Então, a senhora não me dá troco?
1: Então eu dava o troco, dava dois chapadões nessa boca e ias bem aviada.
2: Tem calma, Cilinha, que eu vou ligar ao meu filho.
1: O quê? Esse teso? Alguma vez ele tem troco de 50? Só se for 50 cêntimos.
2: Não, mulher, ele tem a maneira da gente saber se a nota é falsa ou verdadeira.
1: Como?
2: Até tu não te lembras que ele tem um daqueles carros de Tuning?
1: Do Tuninha? Oh, filha, pescar isso é ilegal.
2: Não, mulher, eu estou a dizer do Tuning. Aqueles carros todos assim artilhados, com palas e luzinhas.
1: Estou a ver.
2: Como ele tem assim uma luzinha azul a apontar para a estrada. A gente podia levar lá a nota e meter lá à frente dos faróis, a ver se é falso.
1: Oh, Agostinha, o carro do teu filho anda depressa.
2: Filha, é que há má velocidade.
1: É que dá um jeitão, um carro rápido, para ir a correr atrás da freguesa.
2: Mas porquê?
1: Tu não vês? Não vês que ela se foi embora, grandíssima badalhoca?
2: Tu querias o quê? Começaste logo a desconfiar dela.
1: Oh, mulher! Nos dias de hoje, a gente sabe lá em quem pode confiar. Ainda no outro dia, a minha Jéssica foi à internet e conseguiu falsificar as notas.
2: Até e comprou o quê? Diz lá.
1: Dois pares de estalos na tromba, que foi o que eu lhe dei quando descobri que ela tinha chumbado em matemática.
2: Matemática?
1: Sim, filha. O que ela falsificou foram as notas da escola. Se fossem as outras, até eu as apanhava e passavas aqui às totós das freguesas. Agostinha! Vamos lá, Agostinha!
2: Oh, Cilinha, filha, antes prefiro assim uma sardinha.
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1: Ai, desculpa. Se calhar eu morri muito, não?
12: Não faz mal. A Nina acaba de me salvar a vida. Porque eu ia para o meu casamento e a minha noiva é mais feia do que um para-choques amolgado.
1: Olha, vamos fazer um acordo amigável, então.
12: Ah, pois vamos. É no meu apartamento ou no seu?
13: Oh, Sr. Inácio, já viu que agora há um choque fiscal na habitação?
14: Ai, Dona Cremel, depois vi.

0: Eu preferia era um choque elétrico. Ao menos isso passava depressa.
1: Dizem que é para ajudar quem arrenda.
0: Pois é, e a mim já me ajudou muito.
1: Ah, eu sério?
0: Claro. Antes eu procurava casa. Agora procuro só um quarto. Para o ano, se a coisa melhora, olhe, procuro uma gaveta com janela.
1: Mas há medidas novas.
0: Há sempre. Em Portugal, quando a casa falta, fazem-se medidas. Quando o dinheiro falta, olhe, fazem-se promessas. E quando falta tudo...
1: Faz-se o quê?
0: Um T-Zen em Open Space. Cama, cozinha e desespero... Tudo na mesma divisão.
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2: 20 graus.
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0: São 22 horas.
1: 20 graus.
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0: São 23 horas.
1: 19 graus.
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0: 19 graus.
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0: É meia-noite. 19 graus.
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1: 18 graus.
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0: uma hora.
1: 18 graus.
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